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1: Esteja alerta para as regras dos três. 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Essa lição você tem que aprender. Você só ganha o que você merece.